0: E chegou a altura para olharmos a informação do trânsito. 140 Norte, ligação 24, um pouco lento, nada especial. Na 140 Sul, muito congestionado entre Cedar Street e a entrada para Hart Street. Na zona de Providence, 44 e 114, em várias saídas, trânsito ainda lento. Na 125 não há registros de atraso neste momento. 95 Sul, na Canton Street, ligação para Napanssa Street, a trânsito entre 15 e 20 milhas por hora. 95 Norte, na Napanssa Street, também tudo muito lento devido a um acidente. 93 Norte, ligação para a 3 Norte e até William T. Morris e Boulevard, a trânsito muito congestionado. 93 Sul na Freeport Street, ligação para a estrada 3 Sul, a trânsito entre 10 e 20 mil horárias. Olhamos a 16 Oeste, muito trânsito neste momento nesta via 146 Norte, ligação para Admiral Street, trânsito vagaroso na 495 Norte. Na Marston Street, o trânsito está lento, 128 neste momento, não há atrasos, ainda 190, 290 e também no Mass Pike. Está tudo a fluir com normalidade. 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

0: E nós ouvimos a tal canção com o Victor Clay, dueto com o Samuel Rosa. Nós vamos ter aqui uma curta pausa e voltaremos dentro de instantes para mais música. Regresse connosco.
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E nós estivemos alguns minutos a ouvir o Paulo Gonzo no tema Só Ouvir. No quarto episódio do Posto Emissor, especial com os Santos e Bocadores e também os Delfins, recriam Superstar, a canção que nos anos 90 entregaram aos Santos e Bocadores, enquanto estes, neste programa, juntamente com os convidados Miguel Ângelo e Fernando Cunha, tocaram numa roupagem completamente diferente. Lobo Má, um tema de Roberto Carlos, numa versão rock do Saudoso Erasmo Carlos.

Este foi um tema imortalizado por Rei Roberto Carlos, mas atenção, foi escrito pelo Erasmo na década de 60 e tal. Lobo Mau e o saudoso Erasmo Carlos regravou isso recentemente, como quem diz, há uns anos atrás, nesta roupagem de rock, porque ele era mesmo roqueiro. Restaurante bem estabelecido em New Bedford, precisa de ajudante de cozinheiro e pessoa para lavar loiça. Os interessados devem ligar para o 774-488-9404. Agora para ouvir o Amaral e o tema Dias de Verão.

0: E assim foi, não é o Amaral, mas sim Grupo Amaral, no Dias de Verano. Este grupo é natural da Bolívia, faz muito sucesso no mundo latino. Nós vamos ter aqui mais uma curta pausa, voltaremos dentro de instantes ao seu encontro.
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0: Estamos agora a 15 minutos das 7 horas. Obrigado por estar connosco aí desse lado. Está na estrada. Muito boa viagem. 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Estamos lá. Portugal não terá 3 equipas na próxima Champions, mas há esperança para o vice. Sporting Braga não vai ganhar a Liga Europa depois de ter sido eliminado hoje na meia-final e, como tal, não se qualificará como title holder para a principal prova da UEFA. José Augusto Garcia canta aqui para a sua cidade, Lisboa.

E depois, veterano José Augusto Garcia cantar A Minha Cidade, uma roupagem de 2024. E vamos continuar com a música da diáspora agora para o Jorge Macedo, que gravou este trabalho muito recentemente, ou seja, música de 2026. Linda, linda, linda.

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1: E consigo desse lado, terminamos a primeira hora do seu espaço de hoje, a primeira hora, neste caso, de três, e terminamos muito bem com uma das maiores referências neste momento de Cabo Verde, Tito Paris, no tema Feitiço e Amor. As na seguida as notícias são da Madeira, que duram cerca de 10 minutos, e eu estou de regresso logo após, e conto consigo desse lado, afinal, nós temos mais duas horas de emissão. Boa tarde, são 7 horas.
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3: A CIF está a desenvolver um centro de criação de jogos que terá um custo de 4 milhões de euros. Esta manhã, no Parlamento, o CDS propôs a inventariação de imóveis públicos devolutos e a sua possível utilização para habitação acessível. Câmara do Funchal vai rever o regulamento municipal de taxas e licenças. A CIF está a desenvolver um centro de criação de jogos na região, terá o custo de 4 milhões de euros e será financiado com verbas do Programa de Recuperação e Resiliência. O prédio vai ficar junto ao Estádio do Marítimo, as obras já começaram, vão ficar prontas até finais de junho. Lígia Gonçalves, da direção da CIF, faz um ponto de situação.
4: A CIF vai criar uma rede de gaming hubs, são infraestruturas com todas as condições para criar jogos, desde sala de gravação de áudio, salas de videoconferências, salas muito específicas, em que terá lá todas as condições para as empresas de videojogos se sediarem. Serão 4 gaming hubs, 2 em Portugal continental, Évora e Lisboa, 1 nos Açores e o maior deles aqui na Madeira também, não só para reter o talento que nós temos cá e que temos estado a formar ao longo destes anos de eGames Lab, mas também para haver esta colaboração e mostrar aquilo que nós fazemos bem.
3: Lígia Gonçalves foi uma das promotoras do Madeira Games Summit, que decorre no Funchal. Ocasião esteve também Miguel Campos, é o presidente do consórcio eGames Lab, responsável pela criação de videojogos na Madeira.
5: O mercado dos videojogos é o maior do setor do entretenimento, maior que as principais ligas de futebol europeias, maior que o cinema, o streaming, Spotify, etc. Tudo junto. Os videojogos conseguem ser maiores. E Portugal produz muito talento, nós temos excelentes jovens de design, de todas as áreas de engenharias, como sabemos, e muitos deles acabam por emigrar, ou não aproveitamos tão bem o talento que eles têm, ou não conseguimos reter. Então, o que nós verificamos era que Portugal tinha um ecossistema em potência, que precisava de ser agregado e desenvolvido, e de gerar valor mundial. E isso temos feito nestes anos, contamos com parceiros, desde empresas, entidades públicas, entidades privadas, centros de investigação.
3: Madeira Game Summit juntou responsáveis de empresas de jogos de vários países, entre eles Stuart Dinsey, diretor de uma companhia em Londres.
6: Estamos aqui no Madeira Game Summit para conhecer vários programadores de jogos, que estão sempre prontos para novos projetos, mas também para discutir tendências no setor.
3: A indústria de jogos em Portugal vale mais de 100 milhões de euros. Esta manhã no Parlamento, o CDS propôs a inventariação dos imóveis públicos devolutos e a sua possível utilização para a habitação acessível. A proposta gerou críticas da oposição, não pelo seu teor, mas por proposta semelhante, vinda da oposição em 23, ter sido chumbada. Agora, no plenário, os deputados, neste caso o partido que sustenta o governo, traz de novo o assunto para a discussão. João Carramanho.
7: Dúvidas ninguém as teve. A iniciativa do CDS é consensual. Todos os partidos consideram que o património público escuda de estar abandonado e que há outras utilidades. Sara Madalena justificava que o número considerável de imóveis públicos estão devolutos e que a inércia constitui um boxe face àquilo que são as atuais necessidades da região, nomeadamente a carência de habitação a custos acessíveis, a falta de espaços para associações locais e a necessidade de novos equipamentos de proximidade. Justificação.
8: Face a esta realidade, impõe-se uma estratégia clara, proativa e integrada, que inverta o ciclo de abandono e transforme este passivo num ativo valioso peso para o desenvolvimento regional.
7: Já foi dito que nenhum partido se mostrou contra a intenção, mas Carlos Silva, do JPP primeiro, e depois até o deputado Paulo Alves, da mesma cor política, lembraram que em 2023 uma proposta em tudo idêntica foi chumbada pela mesma atual maioria. Carlos Silva.
9: É uma ideia excelente, apresentada por um proponente errado.
7: Na altura, o resultado foi este.
9: O projeto de resolução foi rejeitado pela maioria PSD-CDS.
7: A Iniciativa Liberal, através de Gonçalo Maia Camelo, deixou uma espécie de recado ao CDS.
10: Obviamente não tem nada de que eu discordo, até porque ele não é inovador, Sra. Deputada. Os artigos 93 e 94 do Orçamento Regional para este ano já prevêem esta matéria, artigos estes que foram introduzidos no Orçamento Regional por proposta da Iniciativa Liberal.
7: Carlos Teles veio defender o PSD e o Governo.
11: Relevamos de forma clara a forma responsável como este projeto de resolução foi apresentado, indo ao encontro de respostas a necessidades fundamentais da população que nos elegeu, rejeitando a política populista e demagógica, muitas vezes praticadas nesta casa, disfarçada de recomendações e projetos. Não é este o caso. Bem patente, na proposta apresentada pelo CDS,
7: depois desta intervenção, por mais de uma vez que a questão da iniciativa ser do CDS foi abordada, o Chega por Manuela Gonçalves.
8: O CDS vem afirmar que o Governo Regional não sabe onde estão os seus próprios edifícios, não sabe em que estado estão e não sabe o que fazer com eles.
7: Vítor Freitas, do Partido Socialista, também por mais de uma vez referiu estar de acordo, mas em termos políticos de passado e presente, deixou uma pergunta a Jaime Filipe Ramos, do PSD, que se tinha sentido obrigado a intervir no debate.
12: É saber se esta proposta está aqui. Se tivesse a assinatura do Partido Socialista, essa proposta seria viabilizada.
7: Resposta de Jaime Filipe Ramos, do PSD.
13: O PSD tem a capacidade e tem o direito de decidir em cada momento a sua opção em plenário.
7: A proposta tem um consenso de intenção, mas não sem que o proponente, o CDS, tenha sido criticado por fazer parte do Governo e do PSD por dizer sim a uma proposta que veio do parceiro de coligação quando já tinha chumbado semelhantes da oposição.
3: Proposta que acabou aprovada no Parlamento. A Câmara do Funchal pretende rever o Regulamento Municipal de Taxas e Licenças. Não era revisto há 16 anos, como explica Jorge Carvalho, presidente da autarquia.
14: Uma revisão e atualização daquilo que é o Regulamento de Taxas e de Licenças Municipais. Este é um regulamento que já tem cerca de 16 anos, é de 2010. Há algumas nuances que necessitam de ser atualizadas, particularmente do ponto de vista legal. Há algumas outras que também têm que ser enquadradas face àquilo que é a legislação em vigor, mas também aos desafios que hoje são colocados à cidade.
3: A atualização deve acontecer até ao final do ano. Esta foi uma das deliberações da reunião de Câmara do Funchal, onde Rui Caetano, vereador do PS, pediu que o Conselho fiscalize os 3.400 alojamentos locais existentes.
15: Não nos podemos esquecer que já existem mais de 3.400 alojamentos locais no Funchal. E aquilo que nós consideramos é que é preciso um conjunto de propostas, e essas propostas que apresentei, no sentido de fiscalizar, monitorizar, controlar, garantir que, na verdade, esses alojamentos locais cumpram a lei.
3: O JPP levou à reunião de Câmara um pedido de apoio ao comércio local, reivindicação feita pelo vereador António Trindade.
16: Dar entrada amanhã de uma proposta para reativar esses dois programas de apoio ao comércio local ou de apoio ao empreendedorismo, porque consideramos que uma Câmara com 136 milhões de euros de orçamento, de 33 milhões de euros de excedente orçamental e com 14 milhões de euros de taxa municipal turística, é inconcebível que seja um zero orçamental para o comércio local.
3: Os deputados independentes apresentaram uma proposta conjunta. Foi Luís Filipe Santos a defender a aplicação de uma aplicação para a época balnear.
17: Que junta a informação que já tem e a informação que a Frente Mar também tem sobre as praias em tempo real, que informe os utentes das praias sobre vagas no estacionamento, sobre espreguiçadeiras, sobre o estado do mar e sobre condições de segurança que as praias possam oferecer.
3: Declarações depois da habitual reunião da Câmara do Funchal. Durante décadas, os fundos europeus ajudaram a transformar a Madeira, mas nem todas as histórias tiveram o mesmo caminho. Na semana em que se assinala o Dia da Europa, a Antena 1 foi perceber o que mudou e o que ficou pelo caminho. É o tema da grande reportagem de Patrícia Cassaca.
18: Houve um tempo em que os terrenos se mediam pelo número de sacas de semilhas.
19: Era totalmente diferente do que agora. Não era nada informatizado.
18: Ricardo Fernandes lembra-se bem desse tempo. Fazia o trabalho de recolha de candidaturas. A Madeira levava à Europa pedidos de apoio para infraestruturas, energia, turismo, paisagem.
20: Cheguei a montar do Pereiro. Foi decidido fazer a arborização desta parte do montado.
18: Rocha da Silva, antigo diretor regional de florestas, conhece bem as serras. Centenas de hectares foram intervencionados com a ajuda dos fundos europeus. Na saúde, a evolução foi evidente. Em 1986, eram 1,12 os médicos por cada 1000 habitantes. Hoje, o rácio é de 5,21 médicos por 1000 habitantes. Mas apesar de todo o apoio europeu para esta e outras áreas, Celso Almeida deixa um alerta.
21: É preciso que também a gente adquira maturidade científica e capacidade financeira para quando faltarem ajudas da área da União Europeia.
18: Para além das obras públicas, também as empresas beneficiaram das ajudas europeias.
22: Os fundos europeus foram um grande empurrão para nos ajudar a tomar a decisão e avançar.
18: Sandro Freitas, fisioterapeuta, começou sozinho num espaço pequeno. 12 anos depois, com a ajuda de fundos europeus, mudou para um espaço maior, com mais colaboradores e captação de talento. Agostinho Soares começou por dar aulas em Machico, e fazia questão de explicar a CEE aos seus alunos. Mas nem sempre os recursos europeus foram aproveitados da melhor forma, algo de que se apercebeu quando tirou o curso de formação de formadores.
23: Os meios que eram proporcionados pela comunidade europeia não eram perfeitamente aplicados. Muitas vezes as verbas eram canalizadas para o objetivo claro de beneficiar a empresa, aproveitar aqueles fundos.
18: O dinheiro continua a chegar agora com foco noutras áreas, como o turismo sustentável e regenerativo, a transição verde e digital, a inovação tecnológica e inteligência artificial, cidades e dados inteligentes.
3: A grande reportagem, a mudança que veio da Europa, pode ser ouvida na íntegra esta tarde, depois das 15h, com reposição no sábado, depois das 22h. 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Céu em geral muito nublado, aguaceiros fracos, mais frequentes a partir da tarde, vento fraco de sudoeste.
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1: 7:12, regressamos para a segunda hora do seu Paralelo 1821. Neste momento temos para já a informação do tempo para esta noite. O céu parcialmente nublado, mínima 42 graus. Para amanhã, céu nublado de manhã, passando parcialmente nublado ao longo do dia, máximo 59. E para amanhã à noite teremos um céu geralmente muito limpo, mínima 42.
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1: Informação cambial, o dólar vale na zona euro 84 cêntimos, no Brasil 4 reais e 92 centavos e em Cabo Verde 93 escudos.
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1: A umidade relativa do ar mantém-se nos 39%, temperaturas fora de estúdios. A Enos com 55 graus, 59 em Lowell, 60 em Boston e 62 em Newark, New Jersey, 60 em Fall River e também na cidade de Peabody, Hartford, Connecticut com 58, Orlando, Kent com 93 graus, cidade de Providence com 59, 59 também em Tutton, 60 em New Bedford e Quebec, no Canadá, com 46.
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5: Fica agora mais uma receita doce, rápida e deliciosa. Creme de banana. Esmague 2 bananas e misture com 4 onças de iogurte natural e 1 onça de mel. Mexa bem até obter um creme suave. Sirva fresco. Simples, doce e perfeito para qualquer momento do dia.
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E foi assim que iniciamos musicalmente a segunda hora com a banda O Som da Ilha Terceira pelos Mirica Faia e o tema Chapéu Novo. O músico Delfins e com a sua banda Miguel Ângelo. Sim, aqui é. É na Bia de Cascais. Está na estrada, muito boa viagem. Obrigado por estar connosco. Eu sou Dionísio, a fazer-vos companhia até às 9 da noite.

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E nós ouvimos o cantautor de 52 anos, Gil do Carmo, o filho do Carlos do Carmo, no tema O Teixeiro a Café Torrado. Ainda bem que está connosco desse lado, agora vamos suavizar o ritmo da noite. Depois do Gil vem música nova na nossa discoteca, do artista Santi Byrne, e O Meu Coração é de Vocês, digamos, é um reggae.

E nós aqui deste lado do Estúdio 1 da WGFT continuamos com as músicas de hoje, quinta-feira, 7 de maio, da emissão de hoje do Paralelo. Depois da Spreggae, é a altura para ficarmos com a dupla Sara Pacheco, que agora reside na Califórnia, dueto com Marcelo Neves, para ouvirmos É o Amor.

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10: E nós estamos de volta, praticamente a terminar a segunda hora. Estamos a 15 minutos das 8 horas. Neste horário vamos ter as notícias dos Açores. E o que está a terminar também é a época desportiva. Nós temos mais duas edições do Fair Play a próxima segunda-feira e na semana a seguir. Por isso, os encontros que poderá acompanhar aqui na sua rádio este fim de semana são no domingo, no horário de 1 da tarde, o Aves Porto. O Porto já é o campeão. Não é um jogo que tenha interesse nenhum para o Porto, nem tão pouco para o Aves. E na segunda-feira, dois jogos em simultâneo, às 13h15, e como sabem, Sporting e Benfica estão a disputar o segundo lugar, ataque-ataque, por isso, no mesmo horário, na segunda-feira, Benfica-Braga e Rio Ave-Sporting. Logo após, vamos iniciar, como é habitual, com o nosso jornalista desportivo, João Gonçalves, a edição do Fair Play. Na música, Roupa Nova, Eu Amo em Silêncio. Boa noite.

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E depois dos Roupa Nova vamos ouvir um tema espetacular, na minha opinião, em termos de guitarra, em termos de música e de voz também. O artista chama-se Luís Mourinho, é natural de Aveiro, tem o seu próprio estúdio e gravou este tema O Mundo a Girar.

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E obrigado por estar connosco desse lado desde as 6 horas. Vimos Rodrigo Marinho no tema Deus me livre, mas quem me dera. E ponto final nesta segunda hora, antes das notícias, vamos rodar um tema na voz de Marte Dias, o tema A Janela, e depois teremos as notícias dos Açores. Eu sou Dionísio e vou estar convosco aqui deste lado até às 9 da noite.

0: Estamos a alguns segundos do sinal das 8 horas. A cantora Bonnie Tyler, de 74 anos, enfrenta uma saúde considerada muito grave. Está internada num hospital em Faro. Passou por uma cirurgia complicada e neste momento está em estado de coma. Vamos acompanhar. É uma cantora que é muito querida dos portugueses também. Aliás, ela reside neste momento em Portugal, em Faro. São 8 horas, notícias dos Açores. Boa noite.
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2: Vamos aos títulos da informação regional.
3: Presidente da SATA diz que já tem versão preliminar do caderno de encargos para a venda direta da Azores Airlines. O procedimento deverá arrancar ainda este mês. Governo da República anuncia reforço de 10% no financiamento da Universidade dos Açores. A alteração do modelo de passos sociais da Atlantic Line motiva protesto dos passageiros. O presidente do Conselho de Administração da SATA espera lançar ainda este mês o procedimento para iniciar a venda direta da Azores Airlines. Na Comissão Parlamentar de Economia, Tiago Santos revelou que já tem uma versão preliminar do caderno de encargos e que o procedimento não se vai limitar apenas às companhias aéreas. Lília Almeida.
2: Depois de dois processos de venda falhados e com o relógio a contar,